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2: 9:52.

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1: 10:17.

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1: 10:45.

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1: 10h57. 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
1: Cajuru FM informa a hora certa.
2: 11:29.

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10: 11:53
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1: Meia-noite 12.

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7: Meia-noite.

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1: Tiago Brava, um violão, uma catuaba e o Jorge. Hã? Fala comigo!
2: Bora, Tiagão!
1: Assim, ó.

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8: 1:57.
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0: demais, amor.
1: Obrigada, gente.
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2: Rick Nogueira.

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5: 3 e 3.
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1: 3:52.
2: Vamos, mamãe, baile.

0: isso. Às vezes a gente erra, mas enquanto errar, errando, é só felicidade.
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2: Essa é forte, hein?

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1: Cajuru FM informa a hora certa.
0: 4:09.
2: Essa é brava. Alô, Danilinho! Segura! Acho cantor.
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0: 4:09.
2: Essa é brava.

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0: E gostou, faz barulho aí!
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0: Será que é só eu que bebo?
1: Não dá pra entender nada, velho.
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1: É, fui mais um na sua vida. 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
0: 6 e 3. 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
5: 6:19.
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1: Cajuru FM informa a hora certa.
2: 6:24.

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5: Cajuru FM, 6:35. 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
2: 7:23.

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1: Às vezes é melhor terminar brigado do que terminar de boa. Sabe por quê?
2: Por quê?
1: Porque curativo, quando arranca de uma vez, dói menos.
2: Bem menos.
1: Bem menos. E essa música fala disso. Se liga aí, ó.

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3: 8h48.
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0: que é isso, hein?
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2: Cajuru FM informa a hora certa.
3: 8:57.

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5: 93.
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Cajuru FM. 9:12.

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2: 9:27.

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3: 9:36.
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2: 9h42.
3: Então você quer saber seu erro, né?
4: Explica.
3: Como se você não soubesse, né? Deixa que eu te conto então, vai.

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1: 9h59.
2: Às vezes um relacionamento entre você e alguém, a sua pessoa, nesse caso, é a melhor pessoa. Certo?

0: se amar primeiro antes de qualquer outra coisa, não é?
1: Com certeza.
2: Estou ligado na melhor. Estou na Cajuru. Yeah, yeah. 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
2: 10 e 8.
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0: Munhoz e Mariano.
1: Bom demais. Obrigado, joga a mãozinha pra cima, todo mundo assim, na palma da mão. Tchau, obrigado, tchau, obrigado. Tchau. Vamos. Quero ouvir o refrão, vai.
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0: nem ser.
1: De novo.
2: Que absurdo.
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0: Vai.
1: Obrigado, São Paulo!
3: Coisa linda!
4: Obrigado, João. 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
2: 10:48.

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1: Cajuru FM informa a hora certa.
2: 11:04.

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1: Cajuru FM informa a hora certa.
2: 11:34.

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4: Meio-dia.
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0: nunca quem é, né?
1: Eu acho que não.
0: Eu não sou a melhor pessoa pra falar.
1: Deixa pra lá, né?
0: Deixa aqui.
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2: Meio-dia e 43.

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1: Meio-dia e 56.
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3: Quero dedicar essa música pra Marcela e pra Antônia, que estão em casa dormindo, que tem aula.

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1: 1:03.
2: Thiago Brava e turma do pagode fazendo aquela vibezinha.

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1: Gustavo Lima, chão de avião.
2: 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Como é que faz agora?
3: Abre seu coração.
1: Rio de Janeiro, povo bonito. 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
3: 1h40.
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2: Cajuru FM informa a hora certa.
3: 2:02.
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2: Cajuru FM informa a hora certa.
1: 2:37.

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1: 3 horas.
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1: 3 e 1.

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Estamos chegando. 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

0: violino, agora um violinozinho. Um violinozinho, assim. Diz comigo. Pode dizer comigo agora.
1: Graças a Deus.
0: Assim, assim.
1: Graças a Deus.
0: É. Pode dizer.
1: Me esquecer de dizer. 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
0: Vamos nós, hein? Vamos nós. Vamos salvar, meu filho. Salvar. Diz, diz.
2: Tudo está. Agora vamos nós. Vamos nós, né, Martinho da Vila? Tudo está no seu lugar, graças a Deus. Vamos nós.
1: Graças a Deus.
2: Isso, bom final de semana para todo mundo. Legal, como é que foi a sua semana? Foi bacana? Foi maravilhosa a sua semana? O seu final de semana vai ser muito mais ainda, porque você está na presença de Deus, é claro. E o final de semana, a gente precisa procurar nossa crença, nossa igreja, nossa religião, nossa espiritualidade, nossa... procurar família também, claro. Visitar a casa de alguém, a não ser família, viu? É, a não ser família. Porque final de semana a gente faz uma visitinha e tudo, né? Visitinha rapidinho e ali e tal, passa um tempo e vai embora. É verdade, porque final de semana é família e cada família tem a sua família, né? É verdade. Então, mas tudo bem, vamos falar disso não. Vamos falar o seguinte, como é que foi sua semana? Foi boa? Foi maravilhosa? Beleza, seu final de semana vai ser muito mais ainda. Eu quero desejar a você um bom final de semana, um bom sábado. Uma boa tarde, tá? Um bom sábado, uma boa tarde. É, tudo de bom para você, a família, os amigos também. E você de todos os bairros de Carmo, do Cajuru, cidades vizinhas e comunidades rurais de 0 a 100. De onde você estiver falando aquela tarde bacana, me conta de onde você está me ouvindo para eu mandar alô. Beleza? Agora são 3 horas e 5 minutos. Eu começo o programa. É claro que eu não posso deixar passar batido, né? As canções que a Fé escreveu para você. Vamos tomar um cafezinho. Vamos tomar um cafezinho daqui a pouco com toda a galera, mas tem as canções que a Fé escreveu no ar para você e a hora certa para você não perder o seu pique.
3: 3 e 6.
2: Como é que é? Eu tava baixo, não deu para ouvir o seu pique nem o seu compromisso.
3: 3 e 6.
2: Beleza, as canções que a Fé escreveu.

Erga sua mão direita para o céu. Erga sua mão direita e diga assim comigo: Senhor, eu quero nesse dia segurar bem forte nas tuas mãos. Olha para mim, Senhor, que sou teu filho, e segura no meio das minhas fraquezas, dos meus pecados. Eu quero me firmar em ti. Põe tua mão na mão do meu Senhor.

firmes no Senhor, a nossa vida não passa, não. A nossa vida fica significativa. Gênesis

bendizemos, Senhor, te damos graças. Te damos graças, Senhor, porque tu estás presente aqui no nosso meio, nessa noite.

0: De todos os lugares. Agora nós vamos entrar lá no fundo do baú. No fundo do baú que nós vamos entrar, viu? Tá legal? Então tá lá. Vamos aqui trabalhar depressa, porque hoje o nosso programa vai ter que terminar mais cedo também. Porque depois das 17h30 tá um frio assim que ninguém merece. Então a gente tem que dar uma saidinha mais rápido também, viu? Mais cedo. E aí, vamos lá trabalhar quente no fundo do baú. Teve lá as canções que a Fé escreveu, beleza? E aí, vamos lá. Som na caixa, olha a hora certa.
1: 3 e 10.

0: Barão Vermelho, Bete Balanço, na voz de Cazuza, Bonnie M, Malaika, lá em cima, Cid Lopes, Xibop. As canções que, do fundo do baú para todo mundo lembrar aqueles tempos incríveis. Eu estava conversando com uma colega minha, de um ouvinte. Eu quero mandar um abraço, uma boa tarde para a Grícia. Alô, Grícia, e também a Grícia e a Sirlene, aqui na Panificadora do Centro, viu? Um abraço para vocês, amigos e a família também. Um dia desse eu estava conversando com uma pessoa, amiga da gente, ouvinte e tudo, ela falou assim, olha, o que eu mais prezo e gosto é de ficar no quarto, final de semana, escutando o Balaio de Gato, escutando essas músicas, esses fundaços do baú, porque não tem como a gente divertir mais, até porque não tem mais... eventos, não tem evento na cidade bacana, não tem uma boate legal, não tem um baile dos anos 60, tem, o Júnior Esportes faz muito, né? O Júnior Esportes faz muito baile dos anos 60, 70, 80, 90. Mas, enfim, não é direto, diariamente. Então, não tem mais aquela danceteria, aquela boate gostosa, e também a gente não tem mais aquela liberdade, né? Aquele sossego de você sair de casa tranquilo, na certeza de que volta legal, volta tranquilo para casa. O negócio está bem pesado, não é? Porque as coisas mudaram. A evolução, as coisas mudaram, a evolução está aí. Não sei, nem sei se é para melhor. Mas, enfim, está evoluindo, de alguma forma. E as pessoas também parece que estão voltadas mais para si mesmas. Estão dando mais valor em si mesmo, é claro, e está certo, tem que ser, até que enfim acordaram, né, que a gente tem que dar o nosso próprio valor, porque se a gente não der o nosso próprio valor, não é do outro lado que ele vem, não, você pode ter certeza que não. Então tem gente que fala, aqui, você quer contar a sua historinha? Pode mandar o seu áudio contando a sua historinha, falando sobre o que você pensa, o que você acha, o que você gosta. Pode falar, Luiz, eu tenho vontade de falar umas coisas daquele tempo legal, aqueles tempos incríveis, vontade de colocar minha opinião, de relembrar, mas pode, lógico que pode. A gente só não gosta, não aceita falar política, principalmente política e notícia ruim, gente. O que tem de notícia ruim nas redes sociais e no Instagram... Não está escrito. O negócio não está legal. Então a gente tem que procurar coisas boas para cima, compartilhar coisas boas, não é verdade? Então tá aí, por falar em coisas boas, I want to be free.
1: 3:32.
0: Opa, hã?
1: 3:32.
0: Não, beleza. Fundo do baú chegando para você, eu quero me libertar. I want to be free. Grupo

Muito bem, teve o som para você, Viola Wills, Gonna Get Along Without You Now, Maria Bethânia, Brincar de Viver, e teve também lá em cima, quem passou por aqui, I Want to Be Free, Grupo Queen, Eu Quero Me Libertar, Eu Quero Ser Livre, enfim. Quero mandar um abraço, a gente que anda assim meio sumido, Geraldo Subio, a esposa, marido Carmo e toda a família, né? Ai, saudade, a marido Carmo adora um Grupo ABBA, gosta da música do Grupo ABBA, viu? Um abraço para todos vocês, Deus abençoe, dê muita saúde, muita paz, muita alegria, e todos os dias, não é isso? Tá aí ligado com a gente. Quem tá ligado comigo, gente do céu, é o Antônio Gavião, lá no bairro Tupi. Ei, Gavião, um abração para você, a esposa Cida e todo o pessoal, família, e os amigos também, o melhor da vida é isso mesmo, é mandar abraço. Também quero mandar um alô para Jovita, o Tostão, a Maria Eduarda, lá no Bairro Jardim Alvorada, que tá ligado, é, Jovita? Agora tá do jeito que você gosta, gosta de curtir o programa, né? E também a Maura, o Adelcio e a Yara. Alô, Yara, alô, Maura, alô, Adelcio. Um abração para você, os amigos e a família também. Maria de Fátima do Centro também ligado com a gente. Maria, tá fazendo muito frio aí? Aqui, vixe, Maria, mas aqui tá frio demais. Estúdio frio, que o negócio tá pegando pesado, viu? Tanto que a gente vai ter que fazer um programinha assim mais... Assim, terminar o programa um pouco mais cedo, né? Porque o negócio não tá fácil, viu? Nossa, mas tá feio o negócio aqui, viu? Um abração para Maria de Fátima, a família e os amigos também. Vou mandar um presente. Falta aqui, ó. Faltando 14 minutos para o romantismo. Então, aqui toca de tudo mesmo. É o balaio de gato, né? Já que nós tocamos de tudo, vou mandar uma música bacana e bonita de presente para Maria de Fátima, que está lá ligada com a gente. Essa aqui, ó. Soldadinho de Deus. Boa tarde.

0: Mississippi, I remember you, Mississippi. Rio, Mississippi, eu sempre vou lembrar você. Busquet, cantou ilegal. Aba, Fernando, lá em cima pra você. Guatuaba e Guaratuba.
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0: Não, beleza. Guatuaba e Guatupé. Soldadinho de Deus. Aba, Fernando, Mississippi, Busquet. Agora deixa eu te falar uma coisa. Oi, é bom demais quando o programa tem participação assim, que as pessoas colocam a sua opinião, não é verdade? Mirilane, a sua opinião foi maravilhosa, muito bacana, é uma opinião gostosa de ouvir, sabe? Então, as pessoas quiserem colocar aí a sua ideia, locutor por um minuto, enfim... Aí você pode colocar aqui no Balaio de Gato, são 3:59, deixa eu te falar uma coisa, é válida demais.
2: 3:59.
0: Beleza, eu gosto de ouvir muito isso, eu achei bonito quando a Mirilane fala que hoje os jovens estão mais atuantes na igreja, que maravilha, que coisa bonita em saber, e a maioria das pessoas também estão procurando mais a igreja, gente, deixa eu te falar uma coisa. Quando a gente chega na igreja e a gente vê pessoas que a gente nunca viu, ou às vezes até não gostava que falasse igreja, não gostasse que falasse nas coisas de Deus, pessoas que às vezes dava as costas para as coisas, não queria ouvir, a gente vê a pessoa na igreja, é maravilhoso, gente, como é bonito ver uma pessoa seguindo um caminho assim, sabe, é arrepiante, é gratificante, não é? É lisonjeante. Então, o que acontece? É extasiante. É tudo. É bonito, é bom demais a gente ver pessoas aí na igreja. Às vezes, pessoa que teve uma vida assim, desviada, né? Por caminhos estranhos, que a gente não é santo, não, viu? Agora, eu quero te falar uma coisa. Quem achar que quem tem que ir para a igreja é só santo, está no lugar errado. A igreja não é lugar de santo. É lugar das imagens que tem lá, né? As imagens. Mas santo mesmo está no céu. A igreja, ela é santa e pecadora? Ela é só santa. A nossa igreja não é santa e pecadora. A nossa igreja é só santa. A nossa igreja, ela é santa. Mas ela é lugar dos pecadores. Porque quando a gente entra para dentro da igreja, a tendência da gente é querer virar, é querer ser santo. Então, quando a gente entra para a igreja santa, para a casa santa, a gente entra com o intuito de querer ser santo, embora é muito difícil, é muito complicado, mas a gente, quando vai para o serviço de Deus, para a igreja, a gente vai com o intuito de ser santo, querer ser santo, aprender a ser santo, correr atrás da santidade, porque pecado nós já temos para levar. Então a igreja, ela é lugar de pecador, né? O lugar de santo, o santo já está no céu. É verdade? Então a gente vê tantas pessoas procurando a igreja. Eu procuro porque eu sou muito mais pecador do que todo mundo. Então lá é o meu lugar. É o meu lugar. Onde eu vou lá para correr atrás de Jesus, não é isso? Correr atrás da Eucaristia. Onde eu vou para refúgio. Ah, mas você está indo na igreja para refúgio, Luiz? É claro que eu vou na igreja para refúgio. Refúgio dos meus pecados, refúgio dos meus erros, refúgio das coisas esquisitas que a gente vive. Então, é. Agora, é muito bonito quando a gente vê pessoas que há tempo a gente não via na igreja, a gente vê ela na igreja assim, sabe? Principalmente a gente que trabalha na acolhida, lá na porta, recebendo as pessoas, é maravilhoso. De dar aquele bom dia, desejar uma boa celebração. Até mesmo pedir às pessoas que celebrem para mim. Ore por mim, reze por mim. Não é? É maravilhoso. Mirilane, você fez uma colocação que eu quero falar um negócio, viu? Essa eu vou ter de colocar no ar porque ficou fantástico. Se alguém mais quiser mandar para a gente, pode. Cada opinião é válida. A gente sabe muito bem que o mundo de hoje, não, realmente, você tem razão, viu? Não está muito para evento mesmo, não. Não está mesmo. Vamos lá? Cadê o áudio da Mirilane? Vamos ver aqui o áudio. Tá, beleza. Mirilane me pediu uma música aqui também, viu? A Mirilane me pediu uma música aqui do Bon Jovi. Tá aqui na ponta da agulha, viu? Live on Prayer. Live on Prayer, né? Live on Prayer. Vou rodar pra você, já já. Mas peraí, esse áudio ficou fantástico, tá? Peraí. Mirilane.
3: Boa tarde, tudo bem? Tô aqui escutando seu programa. E tava escutando aí você falar sobre as questões de hoje a gente sair, né? Não tem muita coisa para divertir na cidade, às vezes, realmente. Apesar que tem alguns eventos, né? Ultimamente tá tendo alguns eventos na cidade, mas a gente sente falta, né? Para os jovens, alguma coisa mais sadia. Apesar que hoje em dia também a gente fica entre...
0: A cruz e espada.
3: Né, às vezes vai lá na frente e volta atrás, porque... com o mundo que a gente está vivendo hoje, eu acho que se tivesse as danceterias, né, igual era antigamente, né, eu escuto muitas histórias da minha mãe, das minhas tias, eu acho que talvez a gente não teria tanta paz, né?
0: É verdade.
3: Porque os jovens, às vezes, sairiam e com, né, a violência aumentando, talvez seria até mais perigoso.
0: Verdade.
3: Eu acho que a juventude passada dos nossos pais, né, das minhas tias, eu falo, né, por mim, eles eram mais... sempre teve, né? Violência, maldade no mundo, mas eles eram... Vivia a juventude ali com mais leveza, mais tranquilidade.
0: Verdade.
3: A gente não via tanta coisa ruim acontecendo, né? Naquela época. Minha mãe, minhas tias quase não contam coisa assim de crime bárbaro, esse tipo de coisa. Então, assim, hoje em dia a gente sente essa falta, né? Pelos jovens da nossa cidade. Mas também tem essa questão da violência, né? Que a gente fica preocupado.
0: Verdade.
3: Então, assim... meio que até difícil de falar.
0: Cidade cresce.
3: Mas eu até comento muito com as pessoas que eu convivo, que eu juro, graças a Deus, tem muito engajamento dos jovens, né, na igreja.
0: Não é isso
3: muito
0: mesmo.
3: Muito retiro, que eles participam. A gente tava sempre vendo no Instagram o pessoal postando, os jovens engajados aí com a igreja. Então, assim, já é um ponto muito positivo. E se o mundo tivesse mais tranquilo, talvez realmente seria bem interessante ter essas... Né, uma danceteria bacana, um lugar gostoso para ir final de semana, para curtir, né, fazer amizade, mas, infelizmente, nós estamos caminhando para um tempo, um mundo que vai ser cada dia mais difícil ver esse tipo de, né, de diversão, de situação. Mas é isso, Luiz, um abraço, viu? Manda um alô para nós que está te escutando aqui em casa, eu, o Diego e o Gael, para minhas tias, para a Sandra, a Isabel, para minha mãe Eliane, minhas vizinhas aqui, a Dona Aparecida, a Marlete, e é isso. Um abraço, Luiz. Bom final de semana para você, viu?
0: Muito obrigado, Mirilane. Gostei muito dessa colocação, viu? É muito importante a gente ouvir, né? De pessoas que... Cada pessoa tem uma ideia diferente, é lógico, é verdade. E realmente você tem razão. Porque se fosse naquela época que a gente pudesse sair... Igual a gente saía 8 horas da noite e voltava no outro dia 6 horas da manhã, mas era tranquilo, né? A cidade vai crescendo e com ela vai crescendo mais coisas, infelizmente, né? A música do Bon Jovi tá aqui para você, Live on Pray. Vamos ver mais aqui. Aparecida, deixa eu ver aqui. Opa, peraí. Oi. Opa, peraí. Aparecida, boa tarde.
4: Boa tarde.
0: Tudo bem?
4: Oi, nós vamos aí para os ouvintes.
0: Beleza.
4: Quero pedir para a Miriana, para o professor Bondoso, a Isabel.
0: Ótimo.
4: Eliana. A todos que estão ouvindo, a Jovita lá no bairro, na Alvorada. A toda a minha família. A senhora, para todos os meus vizinhos, a minha família, eu já falei, e manda aí para nós uma música de Nelson Médio, Se as Flores Falassem.
0: Ótimo.
4: Aí se não achar essa, vou passar outra, viu, de Nelson Médio.
0: Não, mas eu vou colocar.
4: Ela dá um abraço para todos os vizinhos que estão ouvindo.
0: Beleza.
4: Para toda a nossa família, eu sei, Deus abençoe o final de semana, né? Seja de bênção, de graça. A Mônica também, não sei.
0: Ei, Mônica!
4: Fico comigo, um abraço, uma boa tarde. Deus abençoe o final de semana.
0: Amém, por isso.
4: Muita paz, muita alegria.
0: Amém.
4: Muitas bênçãos.
0: Amém. Ô, gente, mas que coisa bacana. Bacana demais é a gente... Aí você vê. É muito bom a gente ouvir as opiniões, os ouvintes, os alunos, é isso? E essas opiniões são bacanas demais. Eu gosto. O balai de gato é chique demais. Agora, pode fazer o seguinte. Pode mandar pra gente também. Ah, mas eu não, no jeito que você conversasse, tipo, eu não tenho palavreados, palavras bonitas, mas não tem disso não, viu? É com a simplicidade mesmo que a gente chega lá. Tem gente que tem vergonha de falar assim, ah, Luiz, eu não falo porque eu não sei falar direito. Sabe falar sim, ué. Sabe falar, ué. Pode mandar seu áudio aqui pra nós, colocar no ar, ver o que, que você acha. Eu até penso a mesma coisa aí da nossa amiga Mirilaine, não é isso? Aparecido do Agostinho, um abraço, Priscila. Eu agradeço tanto você por essa participação maravilhosa, esse carinho que você tem com a rádio, isso é muito importante, tá? Obrigado pelo seu carinho, obrigado pelos seus áudios, obrigado por tudo, pelas felicitações, beleza? Nós vamos tocar a canção pra você aqui embaixo, tá? No próximo bloco. Agora, tem Bon Jovi pra Mirilaine, lá embaixo, Roupa Nova Whisky a Gogô, é a Marlete do Bonfim, está mandando para a Dona Conceição do Bondoso, para o Lira e também a Aparecida do Agostinho. Ó, Aparecida, tinha um pedido aqui antes para você. Ó. Para a Mirilaine também. Para a Neuza, para a Neuzinha do Tupi. E para a Wanda do Tupi, para a Neuzinha do Bonfim. E ela está pedindo a música Whisky a Gogô, do Roupa Nova. E Jim Cliff, Reggae Night. Lá em cima tá chegando Bon Jovi para todo o pessoal que tá ligado. Aparecida, um abraço para você. Obrigadão mesmo pelo carinho, viu?
2: 4:10.

Muito bem, o som de Jimmy Cliff, Reggae Night. Nossa Senhora, lá em cima, Roupa Nova, Whiskey, Agogô e Bon Jovi. Nossa Senhora, Live on a Prayer. Linda demais a canção. Oh, deixa eu te falar um negócio, gente. O negócio é o seguinte. Aparecida, falei Aparecida aqui, ó. Vou fazer o seguinte, vou mandar uma música bonita pra você do Nelson Ned. Tudo passa. Porque essa que você pediu aqui... Ah, de novo, Luiz, de novo, tem falta. Tem falta, em falta, gente. Mas tá bom. Agora vamos atender aqui. Isabel, fala com nós. Peraí, deixa eu dar uma desativada aqui no lance aqui. Isso, um sistema para não atrapalhar os áudios. Tá? E... Suelen, um abraço para você. Suelen é recepcionista aí do pronto atendimento. Dona Elisa Nogueira Contígio. Ei, Suelen, gente boa, né? Tá aí aposta a receber os pacientes, não é isso? Verdade, esse atendimento bacana, espetacular, carinhoso. De uma forma bacana que o paciente fica até aguarda a sua vez com mais...

0: tranquilidade, com mais tranquilidade, né, gente? É dos bons frascos que vêm os bons perfumes, então por isso. A gente tem. Quando a gente. O que a gente repassa para uma pessoa é tudo de bom que tem dentro da gente, viu? Pode ter certeza disso, Sueli. Esse carinho que você passa para as pessoas, essa atenção, é o que você tem de especial dentro de você. Cada pessoa passa para o outro aquilo que tem dentro dela. Não é verdade? Se eu vomito coisas ruins nas pessoas, é porque aquilo que tem dentro de mim é só coisa ruim. Eu sou um porta-carniça. Agora, se eu passar somente coisa boa, semblante alegre, sorriso, paz, tranquilidade, felicidade, pronto! É o que eu tenho dentro de mim. Um abração para você e todo o pessoal aí da recepção que está aí. Uma hora dessa, pleno sábado, trabalhando em pleno sábado. Espera aí, mas como é que eu vou desejar bom trabalho para você em pleno sábado? Não, mas é o carinho total. Gosta do que faz. Então, quando a pessoa gosta do que faz, para ela não tem feriado, não tem dia santo. Não... É todo dia, não é verdade? Todo dia, toda hora. Então, é por isso que eu falo. Pessoa, quando ela tem tudo de bom dentro dela, ela pode distribuir à vontade, que ainda sobra muito, não é? Quanto mais eu tiro para doar às pessoas, mais eu arrumo, né? Tá lá a Sueli e toda a galera lá no pronto atendimento. Mas, ó, ela tá. Porque, ó, gente, não posso nem falar isso porque. Não pode nem saber, mas não pode nem saber o quê, não. É um foninho de ouvido conectado, bonitinho. Você sabe o que que eu acho, gente? Eu acho que se colocar lá no. Nesses órgãos de saúde que fala? É, né? Esses lugares onde a pessoa vai para consultar, consultório médico, clínica e tal, enfim, que a gente não entende essa área, mas mal comunicação. Colocar uma caixinha de som assim, ó, até é bom dar essa ideia aí para coordenação da clínica, dos PSF. Colocar umas caixinhas lá assim, com umas musiquinhas. Mandar pra gente o nome dos pacientes que tá lá esperando, de mandar um alô, papapá. Você acha que você sabe que seria legal? É melhor que o doutor palhaço. Seria melhor que o doutor palhaço. Colocar lá, né? Umas caixinhas bonitinhas de som. Falar, opa, dona Maria de tal, tal, tal, tá aí aguardando daqui a pouquinho, né, dona Maria? Um abração pra senhora aí. É, ué. Aí tá lá ligado, com seu foninho de ouvido, né? Isso é quando tem um tempinho, tá, gente? Ah, mas estão. O que que tem? Estão ouvindo música, e daí? Trabalha, quem trabalha direito tem que ouvir música, tem que relaxar um pouquinho, senão não aguenta mesmo, não, né? Aguenta nós, minha filha. Agora deixa eu te falar uma coisa. Continue assim, viu? Sou pessoa bacana, com sorriso estampado, alegria. Não para vender, mas para dar. Alegria para dar. É verdade? Então tá. Um abração para você e toda a galera, toda a equipe. E também para todos os pacientes que estão aí aguardando. Beleza? Daqui a pouco tem mais alô, calma, relaxa. Vou mandar uma musiquinha para você relaxar. A Aparecida pediu aqui do Nelson Nédio. Agora tem mais um áudio aqui. É balaio de gato mesmo? Quem não tiver gostando, tudo paciência. Paciência. Balaio de gato. Tá certo? Vamos ver lá. Isabel, fala com nós aqui, peraí. Oi. Oi.
1: Ei, Luiz,
0: Oi.
1: boa tarde.
0: Boa tarde.
1: Achando que eu não estava aqui, né? Tô ouvindo tudo. Como se diz, conte-me tudo, não esconda nada.
0: Não é?
1: É, eu estava aqui num dilema danado, Luiz. Estou assim, ó, preciso lavar minha cozinha. Ai, meu Deus, mas está fazendo frio.
0: Você tá ficando
1: Aí
0: doido?
1: lava, não lava, lava, não lava. Aí eu pensei, quer saber? Vou esperar começar o programa do Luiz, que aí eu vou dançando, esfregando, e no instantinho eu esquento e pronto. E aí, ó, agora a cozinha já tá limpinha aqui, ó.
0: É muito melhor.
1: Agarradinha aí com o seu programa dançando aqui, jogando água, esquentei no instantinho. Já tirei a blusa, tô até suando. Assim que é bom. Ô, Luiz,
0: Oi.
1: mandar um abraço para todos que estão ouvindo.
0: Uhum.
1: Né,
0: É.
1: aquela galera lá que já é da nossa linha de transmissão, todos, Aparecida, Mirilane, Eliane, minha mãe, Conceição, a Regina, minha irmã, a Sandra, Joana, meus filhos, né, Wesley, o Matheus, a Laura, para você, né, e geral. Não vou ficar falando, senão a gente esquece alguém, depois já viu, né?
0: Não é?
1: A Regina, lá perto do salãozinho, para todos que estão ouvindo. E de um modo especial, para mim e para você.
0: Obrigado.
1: Aí eu quero que você coloque uma música aí da Bonnie Tyler, né? Que vai ficar agora nos nossos corações de recordação.
0: É.
1: E eu queria ouvir a Ahá também. Tá? E você vê se você consegue uma música do Ahá e bem chique, daquelas da danceria do 80.
0: You are the one.
1: Aí eu estaria aqui ouvindo e dançando. Agora eu não vi a maneira de se aquecer no frio.
0: Não é?
1: Boa tarde.
0: Boa tarde.
1: Ah, não, Luiz, tem umas pessoas que eu queria. Eu esqueci aqui agora que eu desliguei, que eu lembrei. Eu queria de um modo bem especial oferecer para família, né, para os filhos do Carreiro, filhos, netos.
0: Gente boa demais.
1: Eu amo tanto aquela família,
0: é
1: a Torva, Tambicas, as meninas, gosto demais deles.
0: Isso é bom.
1: Então, quero oferecer para eles, tá?
0: Beleza, então, tá aí dado o um abraço. Eu fico assim, esperneando de alegria. A gente não tem palavras bonitas para poder falar, para elogiar, para passar essas coisas todas, não. Mas acontece, é do jeito da gente, né? Popularismo, balaio de gato. Tá chegando a música da Aparecida, Tudo Passa, com Nelson Ned. Lá embaixo, Ahá, You Are The One, Bonnie Tyler, It's a Harry. E depois nós temos as outras canções que as pessoas pediram, não é? Tem que olhar mais ali, tem um monte. Um monte. Então, vamos lá.
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Bonnie Tyler, saudosa Bonnie Tyler, nossa gente do céu, você viu que nome bonito que a Bonnie Tyler tem? Chique demais, não é? A Isabel que tá aí, acordando pra vida, né Isabel? É bom demais, e vamos lá, vamos ver aqui, vamos mandar outra música da Bonnie Tyler, vamos? Ah, já que a gente tá aqui na barca mesmo, então vamos mandar. Total Eclipse of the Heart. Né? Então vamos lá. Não sei como é que eu faço pra poder. Como é que eu falo, tipo, da Bonnie Tyler. Eu não sei quais os votos de peso e sentimentos que eu dou, mas a idade dela já tá. Já, Gaynor Sullivan. Mais conhecido como Bonnie Tyler, que é o nome artístico. Eu acho que a idade dela já está assim, compatível. Não, quer dizer, não, ninguém merece morrer, não, né, gente? Claro que não. Mas tem uma missão bem cumprida, porque cantou bonito a vida inteira, fez bem as pessoas, não fez o mal, só levou alegria, então, quer dizer, né? Uma missão bem cumprida. Eu acho. Total Eclipse of the Heart. Total Eclipse. Aqui, ó. Total Eclipse of the Heart. Bonnie Tyler. Cadê a mulher, gente? E, ó. Pronto. Vamos ver se vai ser com ela. Deixa eu ver. Pera aí. Não. Que isso, que música esquisita, louca. Bom, mas hoje nós vamos ter um recado legal aqui, viu, gente? Constrangedor para quem ouve. Para a pessoa que gosta de ouvir umas coisas dessa, que gosta de aplaudir umas coisas que a gente está ouvindo por aí. Porque a gente está no meio de comunicação, então a pessoa tem o direito de defesa. Mas, enfim, a gente precisa medir as palavras que a gente fala, certo? E até mesmo pessoas que vão ouvir isso até precisa pensar se ela tem ouvido para ouvir essas asneiras, os palavreados de baixo calão, uns linguajar mais estranhos. Então nós vamos bater um recadinho daqui a pouco. São 4h45, nós vamos parar mais cedo hoje, mas mesmo assim a gente vai bater um papinho pequenininho, né?

E vou, eu tô caçando bonitalha aqui, ó. Bater um papinho bem pequenininho, nós precisamos ter ética, né? E tem que ter um conceito também, verdade? E a gente precisa medir as palavras que fala. Brincar e tudo vai, mas quando a coisa é séria aí pega pesado, né? Vamos lá. Total Eclipse of the Heart.

em cima teve Creedence, Have You Ever Seen the Rain? Por acaso você viu a chuva? Não, eu vi, foi frio. E o negócio tá pegando pesado, viu? Gente, parabéns para toda a equipe organizadora da festa de Nossa Senhora do Carmo. Que maravilha de barraquinha. Que povo bonito, viu? Carmo do Cujur tá um povo bonito, uma cidade bonita. Só tá faltando um pouco de cuidado de nossa parte, de colocar lixos fora do horário, isso aí. Já nem tem mais como pedir nem falar, né? Que cada pessoa sabe da beleza que fica a sua porta, né? Então, cada pessoa sabe da beleza, da gracinha que fica a sua porta em pleno final de semana ou toda hora, né? Diariamente, tem lugar que você vai. Aquele tambor, aquele caixote, aquela lixaiada, 24 horas de lixo na porta da casa. Como é que aguenta? E como que uma pessoa tem coragem? Ai, não posso pisar aqui fora, não, porque vai pegar bactéria. Acabou de jogar a bactéria pra porta da sua casa, filho. Pelo amor de Deus, pensa bem. Um dia, mas tem lugar que você passa que não, ninguém merece, não. Um lixo fedorento. Horrível. Ah, Luiz, mas que isso? Não, mas a gente é comunicador, tá pra tocar música, mas a gente tem que olhar também, né, gente? Defender a nossa cidade. Tá linda, viu? Nossa

0: cidade tá bonita, só tá faltando da nossa parte de consciência de ver a hora que vai jogar o lixo na rua. Porque a gente joga qualquer hora. É a sacolinha voando o prédio. Eu já passei. Um dia desse eu passei num lugar aí que eu não posso nem falar. Posso se eu quiser. Mas como eu tenho uma cultura, uma classe, graças a Deus, vindo de um berço, que eu não tenho coragem de fazer isso, eu não preciso te falar onde não, mas a pessoa dela tá ouvindo. Ela é ouvinte. Tava passando e um sobradinho aí, a sacolinha foi lá de cima. Passou perto de mim assim. Eu só senti o perfume francês. O odor do perfume francês. Falei, nossa. E eu não tava de ideia de tomar banho nessa noite, não, porque tava frio pra caramba, né? Já era tardinha, tardezinha, tava frio pra caramba. Eu falei assim, eu não vou tomar banho hoje, não. Passar só uma toalhinha molhada nas partes que parece, eu ia economizar energia, economizar água, e também o frio tava pegando pesado. Aí eu peguei e falei que eu ia passar, mas quem falou, eu tive que tomar banho. Aquele lixinho mais gostoso, perfume francês. Aí pensa assim, nossa, bactéria. Menino, não pisa aí fora, não, você vai pegar bactéria. Acabou de jogar a bactéria para fora. Você mesma colocou ela na frente da sua casa? Você mesma colocou a bactéria no seu portão, filho. Então tem a hora certinha do lixo passar. Tem a hora certa, tá passando a noite. Fica bonitinho. Gente, uma cidade limpa é bonita demais. Bonita demais, nossa cidade, muito bonita, nossa cidade. Povo bonito, um povo bonito. Uma cidade bonita, cada casa bonita. Agora, também tem cada casa bonita, com cada sacolinha linda pendurada na grade, em pleno final de semana e feriado. Que...
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0: Só Jesus na causa. Aqui, deixa eu te contar, o balaio de gato hoje tá pegando pesado? Tá. Daqui a pouco vem mais ainda, viu? Daqui a pouco vocês vão ouvir algumas coisinhas que tá... Ai, Luiz, mas o programa não é só pra rodar... É só pra rodar a música, o programa é pra rodar a música. Mas a gente precisa também orientar, a gente precisa também compartilhar, a gente precisa também... Moço, falar com as pessoas, gente, que é um tal de usar a rede social para denegrir brutalmente, de um nível baixo mesmo, as pessoas que eu nunca vi. É um tal de denegrir imagem de padres, igrejas, cristãos, trabalhador, servidor público, área de saúde, que não sei o que. Gente, então aí, veja, daqui a pouco nós vamos falar sobre isso. Gente, a coisa mais feia que tem é uma pessoa usar, é ridículo. Usar uma rede social para poder denegrir a imagem dos outros. Principalmente no que tange às autoridades. Na área de saúde e na área religiosa, que ainda é pior ainda. A gente não sabe a podridão que a gente está causando para dentro da gente. Mas espera aí, isso é daqui a pouco, não é agora. Momento romântico. Maria de Fátima está na escuta ainda. Um abração para você, ótima tarde. Para todo o pessoal que está me ouvindo aí em Carmo do Cajuru e região, nos bairros. Lembrando a todos que talvez está nos casos do Luiz Sobrinho passar para durante a semana. O horário a gente ainda não sabe não, viu? Ih, mas vai ter que aturar esse cara durante a semana? Vai. A menos que você vai procurar uma outra estação. Você não vai encontrar uma outra rádio boa igual essa? Então você vai ter que ficar comigo mesmo, né? Então aí é a rádio nossa. É descontração, alegria, não é? É, ué. Descontração, alegria. Vamos lá? Então, talvez.
1: 5 e 4.
0: Ih, já sei. Nossa Senhora. Aparecida, segura essa aí, ó. Antônio Marcos, Por que Chora Tarde?

0: 5:17.
1: Muito bem, pessoal, 5:17, olha lá, tá certinho lá, agora vamos, deixa eu falar um negócio aqui. Então o pessoal pergunta assim, esse programa é o quê? Música, entretenimento, em pleno final de semana, o que que é? Ele é balada de gato, a hora de topa tudo sem dinheiro é agora, agora. Gente, primeiro, eu gosto de começar as coisas, o pessoal pensa assim, ah, mas programa não é só música? Não. Porque se eu vier aqui pro rádio para fazer só música, tudo... Gente, mas fica bem? Fica. Mas é preciso compartilhar, orientar e para ver a que ponto chegamos. Agora deixa eu te explicar um negócio. Tem uma parte do Evangelho, que fala o seguinte. Não matar. Não matar. Então, a gente já vê que a gente não mata, não é só com faca, com arma, não. A gente mata com a língua, com a boca. A gente mata com a língua. E, principalmente, quando a gente espalha uma notícia, quando a gente fala uma coisa mal falada de uma pessoa... E sai. E depois aquilo já esparramou para todo lado, graças à rede social. E aí já não tem como a gente voltar atrás para consertar. Então, matei. Matei a moral da pessoa. Matei a dignidade da pessoa. Matei a alegria da pessoa. Então, acabou. É por isso que é preciso pensar antes de fazer as coisas. Tem de pensar muito antes de fazer as coisas, né? Eu estou com um texto aqui, não é? É da clínica Dona Elisa Nogueira Gontijo. E sem querer puxar sardinha, sem querer passar a mão na cabecinha de ninguém, como se diz aí o provérbio mais antigo, né? Puxar saco. Não. Dona Elisa Nogueira Gontijo. E sem querer... puxar sardinha, sem querer passar a mão na cabecinha de ninguém, como se diz aí o provérbio mais antigo, né? Puxar saco, não. É a

tímpano, meu ouvido, para ouvir uma asneira dessa. Ah, mas é verdade. Mas se for verdade, vai, a pessoa que precisar de alguma reivindicação, vai lá. Pode chamar a imprensa, mas a imprensa vai ter que ouvir os dois lados. Entendeu? Mas agora veja bem. A equipe da clínica Dona Elisa Nogueira Gontijo insatisfatoriamente me mandou uma carta, né? Um depoimento. E uma reivindicação, enfim. Escrito assim: olha, venho por meio desta manifestar minha profunda indignação diante dos ataques e das acusações divulgadas em grupos de WhatsApp. De grupo de WhatsApp. É extremamente doloroso ver o trabalho de profissionais comprometidos ser exposto desta forma desrespeitosa, com acusações, insinuações e palavras ofensivas, sem que os fatos sejam devidamente apurados. Nós, servidores da saúde, exercemos nossas funções com responsabilidade ética e respeito à população. Mesmo diante das dificuldades e da grande demanda de atendimento, a divulgação de vídeos e áudios contendo afirmações ofensivas não atinge apenas um profissional, mas toda a equipe e a credibilidade da unidade de saúde. Situações como essa geram constrangimento, abalam emocionalmente os servidores e prejudicam a relação de abalam os, e prejudicam a relação de confiança entre a população e o serviço público. Não somos contrários e críticas quando elas são feitas de forma respeitosa e baseada em fatos. Entretanto, não podemos aceitar ataques, ofensas ou acusações compartilhadas em grupos de WhatsApp. Diante disso, os fatos vão ser apurados com a análise das imagens das câmeras de segurança e demais elementos que possam esclarecer o ocorrido, preservando a verdade, a integridade dos profissionais envolvidos. Reafirmo meu compromisso com o serviço público, com o atendimento humanizado e com o respeito aos cidadãos. Esperando que essa situação seja tratada com a seriedade que merece. Atenciosamente, Suelen Carola, recepcionista do Pronto Atendimento Municipal. Pronto, assinou embaixo. 5h23. Foi rápido, topa tudo sem dinheiro. Agora, a minha opinião. A minha opinião. Procure depressa quem possa resolver essa história, esse problema para vocês. Mais rápido possível. Porque os palavreados que estão mencionados aqui nesses áudios, nessas coisas, eu acho que não pode vir de uma pessoa normal. Infelizmente. Agora, procure sim. Estão se sentindo ofendidos e muito. Muito. Porque, igual falou aqui, se você quer reivindicar, quer procurar resolver os problemas, gente, vai lá calado, né? Até que se chamasse uma imprensa, já não ficava tão feio assim, né? Uma vez que o que está sendo falado nesses negócios aí não está sendo verdade. Enfim, não sei. Se fosse também, ninguém tem conta, ninguém tem direito de denegrir imagem de ninguém, ainda mais que não é. Agora, isso aí vai dar um bololô desgramado. Muito. Certo? Agora, quem tiver divulgando, espalhando esses áudios por aí, se eu fosse a pessoa que está espalhando, pararia por aqui antes que vai ser procurado. Agora vai ser caçado tudo, né? E se alguém mandou, aí vai. Pronto.

0: virá confusão. Está dado o recado para você, Sueli. Deus abençoe você. Roberto Fonseca, um abraço. Joia.
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0: Roberto Carlos, do fundo do meu coração, mas que bacana, música bonita, né? Eliane, um abração para Eliane, ele falou assim, olha, eu tô com preguiça de pedir música hoje, quer não? Tá fazendo frio demais, eu não tô muito afim. Tá valendo, valendo, valendo, se Deus quiser tudo vai dar certo. Agora deixa eu te falar uma coisa, Suelen lá da clínica, né, recepcionista da clínica, ligado com a gente, fica triste não, filha, tudo passa, tudo tem solução, viu? Ela quer ouvir a música com Legião Urbana. Tempo perdido, não é? Então que a gente arruma cada coisa, então é o que a gente tem. A gente perde cada tempo na vida, né, Sué? Pois é, tá aproveitando aí com outras coisas. É desse modelo. Mas, na verdade, Tempo Perdido é a música linda do Legião Urbana. Beleza? Tá dado aí o recado pra você, tá? Então, Que seja resolvido da melhor forma possível, né? Que a pessoa paga pelos seus erros, né? Então tá aí. Hora certa. Quantas horas agora? Hora certa para você não perder seu compromisso deste sábado gostoso.
1: 5h33.
0: Muito bem. Sueli, eu vou deixar a sua canção tocando aqui para eu ir embora, porque tá frio, né? Frio pra caramba! Eu preciso ver se eu consigo tomar banho, que se passar das 18 horas, nós não vai pro banheiro mais de jeito nenhum. De jeito nenhum, mas não vou mesmo. Ah, mas nós não vai, meu. Nós não aguenta um frio desse. Aqui, mas finalizando aqui, dá um abraço para todo o pessoal, para a equipe organizadora da festa de Nossa Senhora do Carmo. E para todas as pessoas que trabalharam, os que contribuíram de uma certa forma, né? De uma forma ou de outra, os que contribuíram com a presença. A gente que não teve um tostão para gastar, mas foi lá. Contribuir lá enchendo paciência, né? Passeando para lá para cá. Enfim. Então foi uma festa bonita, maravilhosa. O povo de Deus é maravilhoso, né? Então tá. E também quero desejar um final de semana maravilhoso para todas as pessoas que estão descansando e depois da festa de Nossa Senhora do Carmo. E um abraço para todos os ouvintes que ficaram ligados comigo até agora, né? E Tempo Perdido com Legião Urbana, ficando de saideira. Um abraço a todos, todo mundo com Deus. E, gente, vamos amar mais o próximo. Vamos amar mais o próximo, falar menos ou nada da vida dos outros, de denegrir nada a vida dos outros. Sabe, é muito feio, é muito triste, é muito chato. Principalmente pessoas que usam... Que isso, gente? Principalmente pessoas que usam palavreado de baixo calão. Isso não leva ninguém a nada, não. Não leva. Então... Vamos amar mais, porque o nosso mundo, ele é grande, mas ele está curto, o prazo. Ah, mas você está pensando que não? Então, vamos aproveitar esse pouquinho de tempo que a gente vai ter e ser mais feliz, sorrir mais, amar mais, cobrar de uma forma mais educada, uma forma mais tranquila, que não fere, né, as pessoas. Isso é muito feio, muito triste. Muito mesmo. Tem hora que eu penso em ignorar as coisas que... Às vezes tem coisas que, dependendo do lugar que ela vem, pra gente não sabe se tá vindo de uma caixa diluidora ou se é da mente humana. Então, tem coisas que a gente nem sabe de onde vem. Mas vamos fazer isso. Amar mais, orar mais pras pessoas. Odiar nada. Da vida só leva o que viveu, meu irmão. É isso aí. Só leva o que viveu. Nem o nome a gente não leva. Depois somente a plaquinha. Aqui jaz. Luiz Sobrinho. Fique com Deus, todo mundo. Sueli, tá aí sua canção? Um abraço. Fique senão, tá? Levanta a cabeça. E o rei que nos ama, que tem muito mais poder... que todo o poder foi dado a ele, sofreu pior do que nós, pior do que isso, viu? Presta atenção, carrega o fardo leve, mas não deixa ele para trás.

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1: Cajuru FM informa a hora certa.
2: 5:53.

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1: Cajuru FM informa a hora certa.
2: 6:49.

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1: Cajuru FM informa a hora certa.
2: 6:59.

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4: 7 e 4.

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1: 7h49.
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3: Zé Neto e Cristiano.
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12: 7:59.

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5: 8:25.

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0: Felipe Motos.
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3: 8h56.